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0: Isso é The Mills Coffee Time. As grandes emoções da sua vida estão aqui. A gente volta já.
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0: Atenção, senhores passageiros, estamos de volta com The Music Coffee Time.
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0: Essas são as últimas de hoje dessa quinta-feira. Eita, coisa boa é sempre estar com você de segunda a sábado aqui no nosso The Meals Coffee Time. Fica com Deus e até amanhã.
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1: 22 horas, em ponto.
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3: Olá, uma excelente quinta-feira, 24 de setembro de 2026. Eu sou Kleber Salles, estou chegando por aqui com mais um Moment Love. Aqui no seu rádio, as mais românticas, as mais especiais, sempre rolando por aqui e deixando você muito mais apaixonado, muito mais apaixonada, né? Que tal curtir com a gente essa playlist especial? Para você relaxar nessa quinta-feira, nosso Moment Love está no ar. Tracy Chapman, Fast Car, para abrir muito bem com esse super clássico.

The Dio aqui no nosso Moment of Love. Two Occasions, I Am So. As músicas mais tocadas de todos os tempos você ouve aqui no nosso Moment of Love. Agora tem Luke Combs, Forever After All.

0: Suricato com Tons de Blue. Aqui no programa Moment Love. As mais românticas nacionais e internacionais, mexendo com a sua emoção. Fique ligado, depois do intervalo, a gente volta trazendo as mais românticas, retornando no seu rádio, hein? Não saia daí.
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0: E você está ouvindo a Nova 98 Web e o seu programa Moment Love. 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
0: Agora chegando o som de Romantic Love Birds. You're the one.

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Suspicious Minds aqui no nosso Moment Love nesta quinta-feira. E agora chegando o Gilsons, Love Love. Daqui a pouco tem um momento de tradução do nosso Moment Love de hoje, o quadro Loving Words com a Paulinha Esteves, já já traduzindo mais uma belíssima canção pra gente.

0: Jesse Joy aqui no nosso Moment Love, fechando mais uma sequência. Continue ligado, as mais românticas voltam já já, depois do intervalo. É a melhor programação romântica do seu rádio.
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0: E você está curtindo Moment Love aqui na sua Nova 98 Web. 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Daqui a pouco a gente retorna com o nosso Moment Love.
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3: 22 horas e 58 minutos.
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0: Chegando agora a nossa tradução de hoje com a Paulinha Esteves. A música de hoje é Old Field Your Love, no quadro Loving Words.
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Olivia Rodrigo, aqui no nosso Moment to Love. All I Want, High School Musical. E a gente vai seguindo em frente na programação desta quinta-feira com um clássico da MPB, tema de novela, tema da novela Selva de Pedra, de 1986. Zizi Posse, Perigo. Composição do grande Nico Rezende.

0: New Edition com Is This The End? Essa música é linda, hein? Fechando o nosso terceiro bloco de hoje. Daqui a pouco tem mais, depois do intervalo, mais sucessos no seu rádio, hein?
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0: De volta agora com o sucesso do Thiago York no nosso Momento Love. Amei te ver.

Lucas Trevisani, Todo Amor, aqui no Moment Love, nesta quinta-feira. A gente vai seguindo juntos as nossas últimas de hoje, chegando no seu rádio. Pajama Party, Live Inside Your Love.

0: Karen White, Superwoman, fechando o nosso Moment Love desta quinta-feira, fechando em grande estilo, né? Eu sou Kleber Salles e volto amanhã com muito mais músicas românticas no seu rádio, nessa programação toda especial, hein? Grande abraço e até lá!
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0: 2 horas e 55 minutos.
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1: 5 horas, em ponto.
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0: 6:06.
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1: 7 horas em ponto.
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0: Nesse domingo, dia 27, a premiação da MTV norte-americana VMA fará uma homenagem especial a George Michael. O tributo vai reunir Somber, Teddy Swims e Ray, três artistas de diferentes gerações que têm George como referência. George Michael ganhou 4 VMAs.
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2: 7 horas e 15 minutos.
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0: O hit Training Season de Dua Lipa continua nas paradas após 2 anos de seu lançamento. Dua Lipa está em segundo lugar com a música na parada Billboard Global, que exclui o mercado norte-americano. É a melhor posição desde o lançamento em fevereiro de 2024.
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3: Sete horas e 29 minutos.

0: Atenção, você que é fã do U2, a banda irlandesa acaba de lançar um novo single, Silêncio. Lembrando que nesse ano, o U2 já havia lançado novas músicas, nos EPs Days of Ash e Easter Lily. E no ano que vem, teremos um álbum inédito.
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0: A cantora Ella Langley completou 23 semanas no primeiro lugar da parada Billboard Hot 100 com o hit Choosing Texas, superando o recorde de Mariah Carey, que acumulava 22 semanas no topo com All I Want for Christmas Is You. E Ella Langley comemorou em suas redes sociais, agradecendo aos fãs e destacando o impacto do hit sobre sua vida e dos compositores envolvidos na canção.
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2: 8 horas e 3 minutos.
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1: 8 horas e 18 minutos.
2: O cantor britânico Rick Astley anunciou uma nova edição do seu show de Natal, Swinging Christmas. Será uma única apresentação a princípio no Royal Albert Hall em Londres. O cantor de hits como Never Gonna Give You Up e Together Forever subirá ao palco acompanhado por uma big band e vai cantar clássicos natalinos.
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1: Agora as previsões para Áries, Touro e Gêmeos. Signo de Áries.
2: Nascidos entre 21 de março a 20 de abril.
3: Áries, a sexta-feira chega com uma situação que pode exigir jogo de cintura logo nas primeiras horas. Não tente resolver tudo no impulso. Uma escolha mais calma pode poupar trabalho depois. No amor, uma conversa despretensiosa pode revelar uma química que você ainda não tinha percebido.
1: Signo de Touro.
2: Nascidos entre 21 de abril a 21 de maio.
3: Touro, hoje alguém pode trazer uma sugestão que parece simples, mas pode melhorar bastante sua rotina. Escute antes de decidir se vale a pena. No amor, um gesto pequeno do crush pode significar mais do que uma declaração exagerada. E no dinheiro, evite comprar só porque apareceu uma promoção.
1: Signo de Gêmeos.
2: Nascidos entre 22 de maio a 21 de junho.
3: Gêmeos, uma sexta-feira com chance de receber uma notícia que muda o humor para melhor. Aproveite a novidade, mas não saia criando planos antes de saber todos os detalhes. No amor, uma pessoa pode procurar você depois de um tempo sem conversar. A resposta é sua, mas não demore tanto que pareça desinteresse.
1: Já já voltamos com as previsões para Câncer, Leão e Virgem.
4: 8 horas e 34 minutos.
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1: Agora, as previsões para Câncer, Leão e Virgem. Signo de Câncer.
0: Nascidos entre 22 de junho a 22 de julho.
2: Câncer, o dia pode começar com uma cobrança e terminar com a sensação de dever cumprido. Faça primeiro aquilo que realmente depende de você. No amor, alguém pode querer sua companhia mais do que sua opinião. Esteja presente e deixe o celular um pouco de lado.
1: Signo de Leão.
0: Nascidos entre 23 de julho a 22 de agosto.
2: Leão, hoje uma situação pode mostrar que você estava tentando resolver sozinho algo que poderia ser dividido. Aceitar ajuda não diminui seu mérito. No amor, uma pessoa pode se interessar pelo seu jeito fora dos holofotes. Mostre esse lado mais tranquilo.
1: Signo de Virgem.
0: Nascidos entre 23 de agosto a 22 de setembro.
2: Virgem, a sexta-feira traz uma oportunidade de colocar um ponto final em uma pendência que já estava cansando sua paciência. Resolva sem procurar mil detalhes para complicar. No amor, uma conversa inesperada pode fazer você reconsiderar uma impressão que tinha sobre o crush.
1: Já já voltamos com as previsões para Libra, Escorpião e Sagitário.
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1: Agora, as previsões para Libra, Escorpião e Sagitário. Signo de Libra.
2: Nascidos entre 23 de setembro a 23 de outubro.
3: Libra, hoje uma mudança de última hora pode acabar levando você a conhecer alguém ou descobrir algo interessante. Não descarte o plano só porque ele não era o original. No amor, uma troca de mensagens pode deixar uma situação mais clara. Menos dúvida, mais conversa.
1: Signo de Escorpião.
2: Nascidos entre 24 de outubro a 22 de novembro.
3: Escorpião, uma pessoa pode mostrar hoje uma atitude que muda sua percepção sobre ela. Observe sem pressa antes de decidir o que isso significa. No amor, o melhor caminho será deixar o controle um pouco de lado. Quem gosta de você também precisa ter espaço para demonstrar.
1: Signo de Sagitário.
2: Nascidos entre 23 de novembro a 22 de dezembro.
3: Sagitário, sexta-feira com cara de convite inesperado e planos que nascem praticamente na hora. Se aceitar, só não esqueça dos compromissos que já tinha marcado. No amor, seu jeito espontâneo pode fazer alguém olhar para você de uma maneira diferente. Aproveite a noite sem tentar controlar o roteiro.
1: Já voltamos com as previsões para Capricórnio, Aquário e Peixes.
4: 9:18.
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1: Agora, as previsões para Capricórnio, Aquário e Peixes. Signo de Capricórnio.
0: Nascidos entre 22 de dezembro a 20 de janeiro.
2: Capricórnio, hoje você pode perceber que uma meta está andando mais devagar do que gostaria, mas isso não significa que esteja dando errado. Ajuste o ritmo e continue. No amor, uma demonstração de carinho pode vir justamente de quem costuma falar pouco. Valorize atitudes.
1: Signo de Aquários.
0: Nascidos entre 21 de janeiro a 20 de fevereiro.
2: Aquário, uma conversa casual pode colocar uma ideia nova na sua cabeça e mudar seus planos para os próximos dias. Não precisa decidir tudo hoje. No amor, alguém pode surpreender você com uma pergunta direta. Responda com sinceridade, mesmo que a resposta seja preciso pensar.
1: Signo de Peixes.
0: Nascidos entre 21 de fevereiro a 20 de março.
2: Peixes, a sexta-feira pede atenção para uma escolha que envolve tempo e energia. Você não precisa aceitar todos os convites, pedidos ou responsabilidades. No amor, uma conversa tranquila pode fazer você perceber que estava preocupado à toa. À noite, procure algo que realmente ajude sua cabeça a descansar.
1: Você conferiu o horóscopo do dia. Por hoje é só.
3: 9:44.
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1: 11 horas e 3 minutos.
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1: Meio-dia em ponto.
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4: Hora de Parada Retro nessa sexta-feira, 25 de setembro de 2026. Por aqui é o KS, é o Kleber Salles na área, com muita música boa chegando aqui no seu rádio, viu? E bora apertar os cintos aí, porque a gente vai fazer juntos uma verdadeira viagem, um voo livre aí para os anos 70, 80, 90, 2000, né? Tudo que você curte toca no Parada Retro, as mais executadas de todos os tempos. E para começar, um baita clássico de 1977, né? O som de Commodores.

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Demais, hein? Mais um clássico da Disco Music pra você, Stephanie Mills com Teddy Pendergrass, Two Hearts. Mais um grande clássico aqui na programação dessa sexta-feira, hein? A gente vai seguindo com o Parada Retrô com Cidade Negra. Onde você mora?

0: Fechando muito bem o nosso primeiro bloco aqui do Parada Retrô, Cliff Richard e Olivia Newton-John com Sandley. Continue ligado, hein? Daqui a pouco a gente retorna com essa viagem gostosa por aqui. Esse é o Parada Retrô. As mais tocadas de todos os tempos.
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6: Meio-dia e 30 minutos.
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0: E aí, tá curtindo a nossa viagem musical? O que você tá achando, hein? Esperamos que você esteja relembrando de momentos bacanas aí da sua vida. E que tal, de repente, mandar uma mensagem para aquela pessoa? Falar, poxa, tava ouvindo Parada Retrô e tava me lembrando daquele momento bacana, daquele dia, daquela hora, né? Ah, bom demais, né? Vamos continuar, então, agora aqui as nossas boas lembranças ao som de David Bowie, Modern Love, som de 1999, né? Versão remasterizada de 1999, mas esse som mesmo é dos anos 80, né? Bora aumentar o volume! É a sexta-feira retrô do seu Parada Retrô.

London Beach, aqui no Parada Retrô de hoje, com I've Been Thinking About You. Mais um clássico aqui na programação da sua sexta-feira. Só sonzeira por cá, hein? Black com Wonderful Life. Na sequência aqui do Parada Retrô de hoje, hein?

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1: 13 horas em ponto.
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3: 14 horas em ponto.
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1: 15 horas, em ponto.
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5: E aí, tô na área, tô chegando e tá começando agora o Music Pop aqui pela sua melhor rádio. Por aqui, Bia Ipsen, a partir de agora ficaremos juntinhos aí por uma hora conferindo as melhores do pop. Muita coisa boa pra você aqui, né? Pelas músicas que estão bombando aí no Spotify, YouTube e muito mais. É, você confere tudinho por aqui. Hoje já é sexta-feira, sextou, meu povo. Dia de começar com música boa, final de semana começou.

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0: Music Pop trazendo sempre as melhores do pop atual pra você, de segunda a sexta. Agora eu vou lá para aquele breakzinho, já já tem mais.

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0: conquistarem os corações fãs de Crepúsculo. O ator Taylor Lautner, que marcou uma geração como lobisomem Jacob Black, acaba de anunciar a chegada de sua primeira filha com a esposa, também Taylor Lautner. A pequena Lennon Taylor Lautner, carinhosamente apelidada de Lenny, nasceu no último dia 16 de setembro, trazendo ainda mais amor para a família. O casal, que se casou em 2022, fez questão de compartilhar a novidade nas redes sociais, mostrando a mãozinha da bebê ao lado de um quadro com seu nome e data de nascimento. A coincidência dos nomes das Taylors e agora da pequena Lennon já virou motivo de brincadeira entre os fãs, que celebram a nova fase do astro de 34 anos.
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4: 15 horas e 17 minutos.
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7: Muito bem, já estamos de volta com mais um Music Pop por aqui. E agora aumenta o volume que tem.

Pop trazendo só as melhores músicas atuais pra você, lançamentos, top 10 da Billboard e muito mais. Segura aí que eu vou para um rápido.

0: Preparem a pipoca e a nostalgia. A TV Globo acaba de confirmar a reprise de um dos maiores clássicos da teledramaturgia brasileira, Roque Santeiro. A novela, que marcou época em 1985, retorna à faixa edição especial a partir do dia 5 de outubro, prometendo encantar novas e antigas gerações. Mais de 4 décadas após sua exibição original, a trama de Dias Gomes, com seus personagens icônicos como Viúva Porcina e Sinhozinho Malta, volta para as tardes da emissora. É a chance perfeita para reviver os mistérios de Asa Branca e se deliciar com as fofocas e intrigas que movimentaram a cidade fictícia.
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7: Voltei com Music Pop, bora com mais músicas.

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2: Agora eu vi aí, vocês vão indo nessa. Obrigada pela companhia, obrigada pela sua audiência. A gente se encontra por aqui, beleza? Beijão, fica com Deus, aquele abraço. Tchau, tchau.
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7: Futebol e das celebridades está em polvorosa com o novo romance de Rodrigo Gols, jogador do Real Madrid, com a influenciadora Gabriela Lenze. O relacionamento, que já era especulado há quase um ano, foi confirmado e a gata, que completou 32 anos esta semana, recebeu uma declaração fofa do atleta. Mas o que realmente está dando o que falar é o passado amoroso de Gabriela. A influenciadora já foi apontada como a fé de ninguém menos que Neymar em 2014 e 2019. E pasmem, até teria dado um fora em Justin Bieber em 2017. Parece que a moça tem um currículo de dar inveja.
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1: Fala, gente! Tudo bem? Nós estamos chegando aqui na nossa rádio. Que delícia, né? Sexta-feira, final de semana, hoje, dia 25 de setembro de 2026. É um prazer estar aqui, eu sou o Cauê. E a partir de agora tem o nosso Fofocando. A gente vai saber quais são os destaques aí do mundo dos famosos, né, meu danadinho, danadinha, fofoqueiro, fofoqueira. Ai, ai, ai. Vamos lá, porque a primeira de hoje é sobre o ex-jogador de futebol lateral esquerdo Roberto Carlos. Gente, o Roberto foi campeão do mundo com a seleção brasileira em 2002. Jogou no Real Madrid, vários times, né, lá fora. E você sabe que ele revelou que enfrentou sérios problemas financeiros durante a carreira e chegou a perder praticamente todo o patrimônio que havia construído no futebol? Pois é, durante o Portugal Futebol, o ex-lateral contou que teve problemas com empresários e também com familiares. Segundo o relato do Roberto Carlos, os prejuízos foram tão grandes que ele chegou a perder 99% do que ganhou enquanto jogador, gente. O ex-atleta aproveitou o encontro para deixar um alerta aos profissionais que ainda estão em atividade. Não cometer os mesmos erros e buscar orientação para administrar o dinheiro conquistado ao longo da carreira. O Roberto Carlos afirmou que se tivesse recebido acompanhamento financeiro adequado naquela época, poderia ter evitado muitos problemas que enfrentou. Né? E o ex-goleiro, o Júlio César, também participou do evento lá e relatou ter vivido problemas semelhantes com um agente. Os dois defenderam a importância, né, de os jogadores se prepararem para não apenas para a carreira dentro de campo, mas também para o momento em que os holofotes se apagam. Roberto Carlos hoje diz que conseguiu reconstruir a própria vida financeira e usa a experiência que viveu como aprendizado para orientar as novas gerações do futebol. É, tudo que vem vai, né, gente? O dinheiro é a mesma coisa. Dizem que o dinheiro não guarda, não é? Não tem aquele ditado que diz? Pois é, então tem que tomar cuidado mesmo, né? Imagina, tanto de dinheiro que ganhou e perdeu ao mesmo tempo. O dinheiro não guarda desaforo, né? É desse jeito. E ó, o nosso Fofocando, gente, volta daqui a pouquinho com a segunda de hoje pra falar do ator global Dalton Mello. O galã Dalton, 51 anos, tá comemorando nas redes sociais uma conquista pessoal. Ele completou 100 dias, pouco mais de 3 meses, sem fumar. Eita, coisa boa, assim eu gosto. Daqui a pouco, então continue aqui na nossa rádio e eu volto a qualquer momento.
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3: 16 horas e 15 minutos.
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5: Американская фирма Transceptor Technology приступила к производству компьютеров «Персональный спутник».

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2: Fala, meus amores, minhas amoras, tudo bem, Chuchuzinho? A gente tá de volta aqui na nossa rádio delícia de programação nesta sexta-feira, 25 de setembro. A segunda de hoje do Fofocando é sobre o ator Dalton Mello, que tem 51 anos e tá comemorando nas redes sociais uma conquista pessoal muito importante. Ele completou 100 dias sem fumar, gente. Olha que beleza. A gente vê o ator, vê aquilo e tudo, fala, nossa, que maravilha, mas tem problema também, né? E ele tinha problema com o cigarro. Ele compartilhou um registro de um aplicativo que acompanha a tua evolução, né? E segundo dados mostrados, no período, ele evitou cerca de 4 mil cigarros e economizou aproximadamente, ó, em 3 meses, hein? E 10 dias, R$ 2.300, gente. Ele teria guardado 16 e ganhado também 16 dias de vida, de acordo com a estimativa da ferramenta. A decisão de abandonar o cigarro aconteceu durante um momento delicado para a família. O pai de Dalton, né, morreu em julho de 84, aliás, de julho aos 84 anos, não de 84, morreu em julho desse ano, perdão, após décadas de tabagismo. Era fumante mesmo, né? Durante a internação do pai, o Dalton decidiu que ia parar de fumar. Contou que pensou nas próprias filhas e, ao ver aí, né, o avô debilitado, percebeu que precisava mudar de atitude. O ator é pai de Luísa e Alice e disse que queria evitar ser um mau exemplo para as meninas. Agora, 100 dias depois, Dalton celebrou a marca e mostrou que a mudança começou justamente em um dos momentos mais difíceis aí da família, que foi a perda do pai, justamente por ter contribuído com um cigarro, né? O cigarro ter contribuído pela perda aí, pela morte. Bom, que bom, é uma ótima notícia. Dá tempo para parar de fumar, né, gente? Bora cuidar da saúde, tá vendo? Só um exemplo aí do nosso ator. Bora, você que fuma aí, pense bem. E o nosso Fofocando volta daqui a pouquinho, já já. Nós vamos falar notícias, novidades, atualizações do rapper Oruan. Pois é, o Mauro Davi dos Santos Nepomuceno. Ele conseguiu um novo habeas corpus na quarta-feira e agora não está mais sendo considerado foragido pela justiça. Olha que coisa, hein? Daqui a pouco eu conto. Continue aqui na nossa rádio, a gente se fala a qualquer momento.
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3: 16 horas e 35 minutos.
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1: Fala, meus amores! E aí, chuchuzinho, vamos terminar nosso Fofocando de hoje? Bora lá, hoje dia 25 de setembro, é sexta-feira. Vamos falar do rapper, o rapper Oruan, um nome artístico, né? De Mauro Davi dos Santos Nepomuceno, conseguiu um novo habeas corpus na quarta-feira e deixou de ser considerado foragido pela justiça. Segundo o portal do Léo Dias, a decisão foi tomada por unanimidade pela 8ª Câmara Criminal do Tribunal de Justiça do Rio de Janeiro e permite que o artista responda ao processo em liberdade, gente. O caso está relacionado a uma investigação que apura uma suposta estrutura de lavagem de dinheiro ligada a uma facção criminosa do Rio de Janeiro. A defesa de Oruan questiona a consistência e a legalidade das provas utilizadas na investigação. O rapper tinha duas ordens de prisão diferentes. Em julho, uma delas já havia sido revogada, em um processo no qual ele respondia por acusações relacionadas a uma abordagem envolvendo policiais, mas mesmo assim o Oruan continuava sendo considerado foragido por causa do segundo mandado, ligado à investigação financeira. Agora, com o novo habeas corpus, essa ordem também foi derrubada. Segundo a decisão, não há mais mandado de prisão preventiva contra o rapper nesse processo. Oruan estava na condição de foragido desde fevereiro, hein? Quando a justiça determinou novamente a prisão dele preventiva pelo Superior Tribunal de Justiça. Depois, né, o Superior Tribunal de Justiça apontado do descumprimento reiterado de medidas cautelares. Bom, pelo menos nesse processo o rapper deixa de ser considerado foragido e poderá reaparecer, já que ele estava sumido, né, desde fevereiro e agora pode responder em liberdade. Que coisa, hein? Como é, né? Muda assim, d'água pro vinho. E o nosso Fofocando, gente, fica por aqui, ó. A gente volta, lógico, na segunda-feira, com mais notícias do mundo dos famosos pra vocês. Forte abraço, um beijo, se cuida. Bom final de semana, chuchu. E até segunda. Tchau.
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2: 16h53.
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1: 17 horas e 2 minutos.
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3: Muito bem. Finalmente, a tão amada sexta-feira. Como dizem, sextou. Então, seja bem-vindo, seja bem-vinda, senhoras e senhores. Com muita alegria, estamos começando mais um Retro Hits.

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2: Maravilha, que bom que você tá aí, obrigado pelo carinho. Retro Hits é desse jeito, sempre bom demais.
4: Vem chegando mais uma do meu tempo, que eu era jovem, menino. 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
5: Para melhorar o sabor do óleo, mergulhe nele algumas azeitonas. Após alguns dias, o gosto das azeitonas passará para o óleo comum.
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2: Opa, tudo bem? Tudo certo? Tá chegando agora, então seja bem-vindo, seja bem-vinda. Nostalgia pura, tá aqui, Retro Hits.

0: Olha, sexta-feira maravilhosa e a gente vai ficando por aqui. Obrigado, tá? Você que apoia a gente, você que tá curtindo com a gente essa nostalgia maravilhosa, com certeza as seleções preparadas com muito carinho para você, tá bom? Um excelente fim de semana, muito juízo. Na próxima semana estamos aí na segunda-feira, se Deus assim permitir. E um enorme abraço do seu amigo Ariel Dávila. Valeu, gente!
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1: 18 horas, em ponto.
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4: Muito bom estar contigo a partir de agora. Aqui, o melhor do romantismo está no ar, o Cidade Love, trazendo sempre as mais belas canções para você. Chega mais, o Cidade Love está chegando para você se apaixonar.

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0: que canção linda é essa, hein? Já já tem mais, depois do intervalo.
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0: Estamos de volta com Cidade Love, o amor que contagia toda a cidade.
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0: As mais belas canções estão aqui no Cidade Love. Já já tem mais pra você.
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2: 18 horas e 59 minutos.
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0: já já tem mais Cidade Love. Não saia daí.
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0: Muito boa essa sequência, uma melhor que a outra. Já já tem mais.
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1: Valeu, gente! Essas são as últimas de hoje do nosso Cidade Love. Voltaremos no próximo programa com muito mais pra você.
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1: 20 horas, em ponto.
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2: Atenção, senhores passageiros, estamos chegando com mais um The Music of Time, edição especial para você ouvir e recordar as grandes emoções do passado, aqui de volta para você no presente. Eita, coisa boa, hein, gente? A partir de agora você ouve o The Music de um jeito especial, as canções que marcaram época. Aumenta o som, The Music já está no ar.

0: 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A gente vai para um break e daqui a pouco tem mais. Não sai daí.
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0: 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A gente vai para um break e daqui a pouco tem mais. Não sai daí.
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3: Tomar um banho morno cerca de 90 minutos antes de ir para a cama é uma das estratégias mais eficientes para acelerar o adormecer. Uma revisão sistemática conduzida pela Universidade do Texas analisou diversos estudos e confirmou que a água morna altera a circulação sanguínea, trazendo o calor do centro do corpo para as mãos e pés. Quando você sai do chuveiro, esse calor se dissipa rapidamente, provocando uma queda rápida na temperatura corporal central. Essa variação de temperatura é o gatilho biológico exato que o cérebro precisa para entender que chegou a hora de dormir e liberar a melatonina natural. Um banho morno à noite funciona como um termostato biológico, preparando seu corpo para um descanso reparador e sem interrupções. Cuide-se bem. Pequenos cuidados, grandes mudanças.
2: 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Alimentação, saúde e bem-estar no seu dia a dia. Cuide-se bem.
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0: Eita, coisa boa, de volta com o nosso The Music Coffee Time. Então aumenta aí o volume, estamos chegando de volta com os grandes clássicos pra você.
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0: 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A gente vai para um break e daqui a pouco tem mais. Não sai daí.
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